0: clima foi estabelecido na pista. A música ecoou e no início da festa já marcou presença. Mas agora é somente uma pausa rápida, apenas para reajustar as energias. Tô Paulinho Maciel, não saiam daí, logo mais tem muito mais sucessos para você no Pista Deja, a pista predileta do Brasil.
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3: O descanso terminou e o ritmo sertanejo que amamos está de volta na pista. Enquanto as tendências continuam a se apresentar, a turma não para de vocalizar as suas músicas favoritas, trazendo emoções inéditas a cada nota. Eu sou Paulinho Maciel, seguimos com vocês nessa festa interminável. Estamos ao vivo no Pistaneja, a pista favorita do Brasil.

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1: A festa pegou fogo. As estrelas dos sertanejos brilharam e o bloco foi de tirar o fôlego. Mas agora é o momento de fazer aquela pausa breve. Prepare-se para mais músicas que vão fazer você cantar e dançar sem parar. Aqui é o Paulinho Maciel e em breve retorno com mais emoções na Pistaneja, a pista mais querida do Brasil.
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2: 9:22.
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8: O intervalo voou e agora o Pista Sertaneja está de volta. E é uma torrente de emoções. Um amor de moda. Um refrão que ecoa em uníssono. Porque a pista favorita do Brasil jamais cessa. Aqui é o Paulinho Maciel, continuamos juntos nessa festa. Estamos iniciando mais um segmento do Pistaneja, o lugar onde o sertanejo reina supremo no rádio.

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2: e Guilherme Linha.
1: É, meu filho.
2: Obrigado, meu irmão.
1: Aqui no

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0: Envolveu a todos. É hora de um pequeno respiro, só para rejuvenescer as energias. Continue conosco. Logo mais, a Pista Neja traz mais sucessos para você. A pista que o Brasil inteiro ama.
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2: Nove e trinta e nove.
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4: O descanso já foi, pessoal. Agora é hora de encerrar a etapa final da nossa festa sertaneja. Os últimos hits estão a caminho. E você já sabe, o melhor está reservado para o a cada nota tocada ressoa com mais intensidade. A cada coro é entoado com mais força, pois a conclusão da nossa festa sertaneja. Pois é a conclusão da nossa festa sertaneja. E você não para. Segue junto de nós, cantando, celebrando, fazendo parte dessa pista tão amada em nosso país. Preparados para os últimos hits que vão fechar o nosso programa com maestria? Paulinho Maciel aqui e peço que fique comigo até o encerramento, porque agora iniciamos o último segmento da Pistaneja, a festa sertaneja que nunca acaba.

0: Hoje a pista se tornou inesquecível. Em cada melodia, a emoção transbordava. Cada parte do refrão era cantada em coro. A essência do sertanejo enchia o ar. Um sincero obrigado para quem esteve do outro lado cantando, dançando e fazendo a festa pulsar. Sem sua presença, não teríamos essa energia. Você é parte fundamental desta celebração. Toda vida, toda festa encontra o seu crepúsculo. Porém, nos despedimos, já contando os dias para o próximo evento. O som sertanejo segue sem pausas. As emoções são incessantes.
1: Eu, Paulinho Maciel, tive o prazer de estar à frente de mais um programa na pista da sua sintonia. Nos vemos na próxima edição do Pista Neja. Que a música sempre acompanhe você.
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1: 6:14.
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0: Oi, pessoal lindo do coração do Brasil. Aqui quem fala é o Luiz Henrique Pelícia e você está ouvindo o Pioneja. Esse é o programa sertanejo que faz palpitar o coração. Aqui a tradição da moda se encontra com o ritmo moderno do sertanejo universitário. É música para levantar o ânimo de todos no trabalho, na estrada ou em casa. Para trazer toda a memória, provocar risos e aquecer o coração. Cada toque nas cordas é um convite à emoção e ao companheirismo. Prepare-se, segure firme, pois o Pioneja está só aquecendo os motores. Agora a música pra você.

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1: Essa aqui é boa demais, hein? Quando o Brasil escutar esse solinho aqui, não tem um coração que não chora não nessa vida. Não existe.

0: pessoal, escutem só como a viola encantou lindamente até aqui. O Caipirão vai realizar uma breve interrupção. É o momento de acertar o chapéu e tomar aquele fôlego. Fique por aqui, que ainda temos muito mais sucessos para tocar. O acordeão já está afinado, ansioso para ser tocado, enquanto o violão aguarda o momento de ressoar mais uma vez. Para cada instante, uma música escolhida para encantar o seu coração e alegrar o ambiente. A harmonia entre nós está perfeita para continuarmos juntos. Em breve, o Pioneja retorna com muito mais moda de primeira para você.
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1: 6h31.
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3: Olá pessoal, retornamos com Peão Neja, sempre no clima do sertanejo universitário. Pra quem adora dançar, soltar a voz e sentir o ritmo no corpo, é pura energia que emana do sertanejo universitário, uma verdadeira festa de alegria sem medidas. Aqui, cada ritmo é um convite pra se levantar e se divertir. Se tiver alguém por aí, convide-os para juntar-se à roda. Está sozinho? Aumente o som e deixe a música te levar. O espetáculo tem início no momento em que soar a primeira nota. No Peão Neja, o sucesso que vem a seguir já está chegando.

0: Essa aí chegou a dar calafrios, hein? Agora ajuste-se porque o ritmo não vai parar. Fique atento ao que está por vir.
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1: Hoje o Pionejo está dominado pelo sertanejo universitário com força total. Uma seleção musical que mantém todos em movimento. É a trilha perfeita para dançar, cantar e curtir uma festa incrível. Mas ei, vamos pausar por um momento? Pausa para um fôlego, preparando-se para as vitórias futuras que nos esperam. A festa está começando, ainda vai esquentar e muito. Mantenha essa frequência constante sem mudar nada. Não saia daí, pois o Pionejo já vem aí com mais do seu som perfeito.
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2: O Peão Neja está de volta no ar, trazendo o sertanejo universitário que mexe com os corações. Onde a música vibra forte, o estilo encanta e a energia nunca esmorece. Pra quem gosta de balançar o corpo, atenção, o som que vem por aí está quente. Cante conosco, acompanhe com palmas e sorria de orelha a orelha. O Peão Neja continua com tudo e já estamos preparando a próxima pra rolar.

0: Hoje no Pioneer já tá rolando uma moda muito boa. Cada faixa mais animada que a anterior, exatamente como o público prefere. Vamos interromper rapidinho, só uma pausa curta e já voltamos. É hora de recuperar o fôlego e se preparar, porque o que vem a seguir é arrasador. Não saia daí, o Pioneer já volta em instantes com mais hits do sertanejo universitário.
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1: E quem estava com saudade, o Peão Neja retorna com a festa sertaneja, que é pura paixão nacional. Imagina a pista cheia, as luzes piscando e o coro da galera ecoando. Esse ritmo contagia até quem não se arrisca a dançar. Deixe-se levar pelo ritmo, relaxe e curta um instante. Fique ligado, o Peão Neja está apenas no aquecimento.

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0: estamos curtindo um ambiente festivo sensacional aqui no Pioneja. Cada música que passa deixa a balada ainda melhor. Vamos interromper um instante, tempo apenas para uma respirada. Aguarde só um momento enquanto eu preparo o som que vai fazer todos dançarem. Aguarde aí só mais um instante e o Pioneja vai retornar logo com mais sucessos da música sertaneja.
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1: 7:19.
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13: O Peão Neja está de volta agora, exalando o frescor da terra molhada ao som de uma viola perfeitamente afinada. No sítio, na fazenda ou na metrópole, deixe o espírito do sertão tocar o seu coração agora. Nesse momento, a música traz a energia do rodeio com a essência da moda de viola. É pra relembrar o trabalho duro, a celebração do campo e o abraço sincero. Fique por aqui, que a viola segue narrando suas ricas histórias.
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0: Essa foi de arrepiar. Não muda de lugar porque tem mais moda chegando. Ouça bem porque o próximo é imperdível.
1: Vai barulho aí, alô banda.
2: Aí olha, Júlio César.

0: para a moda sertaneja ecoou aqui no Pioneja. Aquelas que fazem fechar os olhos e sonhar com o sertão. Porém, faremos um pequeno intervalo para ajustarmos o que vem a seguir. Prepare-se para um som que entrega alegria sertaneja e tradição. Continue aqui, o Pioneja retorna no instante.
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2: Sete e trinta e quatro.

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10: Que retornamos com o Peão Neja, finalizando mais um encontro brilhante. Um grande alô para quem está na nossa companhia, esteja na área urbana, esteja na área rural ou viajando pelas estradas. E eu estou com o coração cheio de gratidão a todos os ouvintes desta festa sertaneja. Que o encerramento dessa canção possa emocionar profundamente o seu coração. Sigamos unidos até o derradeiro acorde de hoje.

0: a gente encerra mais uma edição do Pinhão Neja. Um muito obrigado a todos que estiveram comigo, Luiz Henrique Perício, Caipirão, aproveitando, vocalizando a nossa música juntos com belíssimas melodias. Envio um forte abraço aos amigos da cidade, dos sítios, das fazendas, aqueles que labutam no campo. Abençoando Deus cada casa, cada família e a todos os caminhos que percorremos. Não perca o nosso próximo encontro, teremos muita música boa e o melhor clima do sertanejo esperando por você. A programação da nossa rádio não para, sempre com novidades para animar ainda mais o seu dia. Deixamos tudo nas mãos de Deus, se ele permitir, até a próxima vez.
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3: 7h52.
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10: Olá, meus queridos e queridas, sejam muito bem-vindos. É o nosso Ritmos no ar. Sintonize essa energia porque o fim de semana finalmente chegou, né, meu povo? Coisa linda. E começa agora então o nosso Ritmos, o seu programa das melhores combinações musicais. E a gente preparou uma sequência eclética, vibrante, recheada de sucessos para embalar seus melhores momentos, meus queridos. Então prepare o alto-falante, aumente o som e deixe a música tomar conta. Bora, meu povo, com Simone Mendes. Esse sucessaço que tá bombando no Brasil inteiro é a Saudade Proibida, que faz parte do DVD Cantando Sua História 2.
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0: Gisel Teló, sucesso aí, a roça vence. Essa homenagem ao trabalho duro e à vida no campo que o Michel Teló fez. Então chegamos ao final do primeiro bloco do nosso Ritmos. A gente abre alas pro fim de semana com muita animação, não é, meus amigos? Ó, fica por aí que no próximo bloco tem muito mais mistura boa chegando. Aumenta o volume e cola com a gente que o nosso Ritmos volta já já.
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3: 8 e 7.
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10: Já estamos de volta, é o nosso Ritmos no ar, é o fim de semana bombando sucesso por aqui e não importa o estilo que você prefere, o que vale aqui é a energia boa e a vontade de curtir. A nossa seleção tá completa, eclética, do jeitinho que você gosta, com aquele astral lá no alto. Então, ó, vou apertar o play daqui e você vem com a gente daí, curtindo só as melhores. Separei Leonardo cantando Amanhã, esse sucesso que é uma releitura de um som lá de 2001. É, celebrando 40 anos de Leonardo, meu povo. Bora curtir o que é bom.
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0: Mansa, Não Vou Mais Chorar. Essa faixa que faz parte do projeto Universos 3 e traz essa mensagem linda de superação que vem super a calhar nesse fim de semana, né, amigos? Agora, bora com ele. Ele já tá preparadíssimo. Edu Ferreira vai trazer pra gente fatos e boatos.
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3: Um homem criado por pais adotivos nos Estados Unidos teve uma das maiores surpresas da sua vida ao investigar suas origens e descobrir que seu pai biológico é um astro mundial do rock. Michael Gosling sempre soube que era adotado e vivia uma vida feliz em St. Louis, até que a curiosidade o fez enviar um teste de DNA para uma plataforma de genealogia. O resultado revelou a existência de um meio-irmão e acabou o levando ao contato com sua mãe biológica, que engravidara aos 14 anos. Ao conversar por telefone com o pai biológico, que disse modestamente ser um músico em turnê, o homem ligou os pontos e perguntou se ele era Michael McDonald, lendário vocalista da banda The Doobie Brothers e ganhador de 5 prêmios Grammy. O cantor confessou a identidade emocionado e revelou que sempre carregou a culpa e a incerteza sobre o paradeiro do filho entregue para a adoção na juventude. Pai e filho finalmente se encontraram e tiveram um final feliz, digno de música.
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0: E agora a gente segue com mais sucesso no Ritmos, Jorge Mateus, Troca.

0: meus amigos. Esse som lá de 2025, essa versão da música Dona. É parceria com Léo Foguete, meus amigos. Bom, finalzinho do nosso segundo bloco, o clima por aqui não para de esquentar. O nosso Ritmos foi feito para acompanhar cada instante do seu descanso e da sua diversão, e também para quem tá trabalhando, nós chegamos e combinamos. Então, ó, vou dar uma respiradinha rápida, que já já a gente volta com mais uma sequência para não deixar ninguém parado.
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1: 8h23.
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9: Ritmos de volta, meus queridos. Sabe aquele toque de alegria que o seu fim de semana estava precisando? Então, você acabou de encontrar. É o nosso Ritmos, trazendo aquela mistura única que transforma qualquer momento numa verdadeira festa. Então, bora, vem com a gente curtir mais uma bela sequência. Ed, Brito e Samuel, do projeto Dois Diferentes. Vamos curtir Romance Rosa.
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0: sequência incrível, meus amigos. É o nosso Ritmos. É, nós continuamos embalando seu fim de semana com o melhor da música de todos os cantos. Não sai daí, porque o próximo bloco a gente volta com ainda mais energia, mais sucesso e você vai amar cada instante. Já, já, nosso encontro.
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13: Chega mais, meu povo! É o nosso Ritmos. O nosso Ritmos que não deixa a peteca cair. Pra cima, só nas alturas. É o fim de semana, é dia de desacelerar da rotina, deixar a música ditar o passo, sabe? Curtir a vibe gostosa. Então prepara o coração pra mais uma sequência super eclética, pensada pra deixar o seu dia mais leve, cheio de alegria. Então o som não para aqui na sua rádio. Gustavo Lima vai cantar a música Bala Alojada, esse som que mistura sertanejo com o ritmo da bachata. Você ama, né? Então bora curtir bem coladinhos?
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0: de avião. E Henrique e Juliano por aqui. Sucesso não é o lugar, é a pessoa. Essa parceria que vinha sendo desejada pelos artistas há muito tempo e se concretizou agora quando encontraram a música certa para marcar essa união bem histórica, né? De Xande e Henrique e Juliano. Essa mistura a gente ama. Agora o nosso queridão Edu Ferreira já tá preparado e vai contar pra gente fatos e boatos.
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3: Um motorista de 60 anos foi preso no Texas após perder completamente o controle e jogar o próprio carro contra as portas de vidro de um supermercado de madrugada, só porque ele queria usar o banheiro. James Mansell Lancaster Jr. encontrou a loja fechada por volta das 4 horas da manhã e decidiu resolver a urgência apertando o acelerador e invadindo o estabelecimento de forma deliberada. O veículo destruiu a entrada e passeou pelos corredores, ultrapassando a seção de cereais até parar no setor de doces e causar um prejuízo estimado em $50 mil. Funcionários que trabalhavam no estoque na hora do impacto não se feriram e o invasor permaneceu no local para explicar aos policiais chocados que cometeu a loucura só porque precisava fazer xixi de qualquer jeito.
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0: Leandro, essa parceria maravilhosa com Danilo e Davi do DVD De Volta ao Lar. Meus amigos, olha só, o nosso Ritmos fecha mais uma etapa no embalo certo. Bom, se a ideia era transformar seu fim de semana com muita alegria e alto astral, a missão tá sendo cumprida, não tá? Delícia de sequência, né? Bom, segura a ansiedade que logo mais tem mais uma sequência impecável pra você.
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3: 8h54.
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10: Meus amigos, tem gente animada por aí? Oh, que alegria, hein? Alto astral, música boa. Esse é o nosso Ritmos. É a receita do programa Ritmos para deixar o seu fim de semana inesquecível. Prepare-se, porque vem chegando uma sequência toda gostosa, toda eclética. Mais uma seleção de tirar o fôlego. Entre em cena com o nosso Ritmos para todos os gostos. Então, bora, vem curtir com a gente Marília Mendonça. Esse som incrível, maravilhoso, é o segundo amor da sua vida.
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0: que tem.
1: Estamos de banda, meus queridos. Calcinha de Renda, parceria com Gustavo Lima. Essa faixa que faz parte do projeto Fora do Padrão, o seu álbum de estreia. Bom, com essa energia contagiante, a gente encerra mais um bloco do nosso Ritmos. É bom demais ter a sua companhia nesse fim de, amigos queridos. Ó, fica ligado porque o nosso encontro continua no próximo bloco com muito mais música.
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2: 9:10.
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0: Yasmin Santos. Nem a pau, essa parceria com Simone Mendes. Essa música faz parte do projeto Eu, Yasmin Santos, e tá bombando no Brasil inteiro desde o lançamento lá em 2024. Agora abram alas, que o nosso queridão vai fazer a sua última participação aqui, Edu Ferreira em Fatos e Boatos.
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2: 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Trabalhar em grandes empresas de tecnologia deixou de ser algo legal para virar um mico em encontros amorosos nos Estados Unidos. Parece que esse pessoal virou o vilão da vez. Os profissionais dessa área contam que estão levando vários foras em encontros porque as pessoas acham as empresas de tecnologia gananciosas, injustas e ruins para a sociedade. Um engenheiro de 23 anos que ganha mais de R$1 milhão por ano teve que começar a mentir sobre o trabalho depois de ser chamado de diabo por uma mulher em um encontro. A coisa ficou tão complicada que os funcionários da Tesla, por exemplo, agora precisam avisar de cara que não gostam de Elon Musk para conseguir um segundo encontro e provar que não são radicais. Nem o dinheiro no bolso, nem os cargos chiques estão salvando os rapazes do fora.
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0: Valeu, valeu, Edu. Ele volta na próxima edição do Ritmos, lá no próximo fim de semana. Mas eu e você continuamos assim, ó, coladinhos. E agora é o som de Ana Castela. Olha!

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0: Michel Teló. Amiga da minha irmã.

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2: 9:20

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para curtir com os amigos ou para quem tá trabalhando também. É, a gente separou mais uma seleção super eclética que vai direto ao ponto, né? Quer se divertir e relaxar e curtir a vida, mesmo para quem tá trabalhando, é bom demais. Uma música linda, vem com tudo! Separei Zezé de Camargo, Irmão da Lua, Amigo das Estrelas. Esse clássico lançado em 2000.

0: Mário, não namora essa parceria maravilhosa pra lá de especial dos padrinhos Zé Neto e Cristiano. Essa música faz parte do DVD Por Vocês. Que energia boa, né, meus queridos? Olha só, daqui a pouquinho a gente tá se aproximando da reta final, mas a animação do seu fim de semana continua com tudo. No próximo bloco tem a nossa saideira, não vai perder, viu?
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1: 9h42.
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14: Atenção, atenção, meus amigos, estou de volta. Entramos na reta final do nosso Ritmos, o programa que coloca o seu fim de semana no passo certo, no balanço gostoso. E para fechar com chave de ouro, preparamos uma última

0: Até Felipe e Ana Castela para encerrar com chave de ouro sua boca mente. Ai, amigos, desse jeito maravilhoso que a gente chega ao final de mais um Ritmos e esperamos, claro, ter deixado seu fim de semana muito mais leve, alegre, recheado de energia boa. Ó, agradeço demais pela sua companhia, viu? Um excelente fim de semana para você. Continue na nossa programação e até o próximo Ritmos.
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2: 9:58.
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6: É, tá todo mundo ligado. Estamos no ar mais uma vez e mais um final de semana.

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1: Opa, por aqui, não é grande coisa não, mas estamos nós a partir de agora, nesse final de semana, aqui na sua rádio, com música, com informação, e você aqui sempre nos acompanhando na programação 10 do seu rádio. Tá tocando, tá ouvindo aqui o Melhores do Brasil? Então é porque a rádio é a líder em audiência. Não tem pra ninguém. Então estamos aqui no segundo final de semana do mês de outubro. Final do mês tem o Pix premiado no valor de duzentão.
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1: É verdade. Então vamos fazer aqui o sorteio do Pix premiado no valor de duzentão nesse final de mês agora. No último final de semana do mês de outubro. Tá legal? Tá beleza? É isso aí. Final de semana da criançada. É um feliz final de semana das crianças, né? Leva a meninada aí para os parques, é. Leva a meninada aí para brincar, para se divertir, para extravasar as energias, que tem muitas, né? O menino não fica quieto, não fica parado um minuto. E quando fica, é porque não tá muito bom, não. Tá meio doentinho. Então você é estranho. Menino tem que fazer presepada mesmo, rapaz. É. Isso mesmo, tem que sujar a parede, é, pegar aí uma caneta, riscar na parede, aí você tem que deixar, esse final de semana, você tem que deixar o filho aí riscar a parede, tá certo? É, ficar na cozinha, pegar o café aí, o pó do café, jogar tudo no chão ali, é, é isso aí, abrir a geladeira, comer doce lá dentro, escondido assim, né, como tem aquela, aqueles memes aí na internet, que a gente vê aqui, é isso aí, ó, menino é pra fazer presepado, menino é pra perrear mesmo, ó.
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1: E a coitada da minha amiga, dona de casa, da minha mamãe aí, da mamãe que se diga, né, é, que conta as histórias aí dos filhos, é ou não é, rapaz, é isso mesmo. A gente já passou por essa etapa, né, agora a gente tem que, né? A gente não pode estar reclamando não, que a gente também passou por esse, por tudo isso aí, né. É, aí a gente aperreava quando era pequenininho, né? É, a gente fazia nossas folias, né? É, as presepadas, como se diz por aqui. É, a gente aprontava, a gente pintava o set, né? Tem vários ditados populares e culturais também de cada região. Mas é isso, ó. É, rapaz, eu vou dizer. Aí quando é agora que a gente já tá mais, né? É, rapaz, diga-se eu, assim, de passagem de 40 pra frente do 4.0, a gente não quer que a criançada bagunce, não, tem que bagunçar, que a gente não bagunçava também, né? É isso aí. É de pai pra pai, de filho pra filho, de mãe pra mãe, e por aí vai.
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1: Então, pra todos aí, um bom final de semana da criançada. Que se você não tem, arrume uma criancinha, que, ó, eu vou dizer, viu? No instante vai ver o que é bom pra tosse. Você vai dormir direito de noite, mas não. E nem deve. Tem que cuidar com muito carinho aí, né? Então é isso, minha gente. Então, final de semana, segundo final de semana aí do mês de outubro. E aí o zap, anote aí o zap pra partir de agora você participar aqui conosco. É, você manda aí pra o operadora 819-9710-8896. Anote aí novamente, porque o programa está apenas começando, você salva aí, já que você, né, não tem o nosso zap ainda, o zap do programa. A gente fez o seguinte, ó, final de semana, a rádio tá afogando, o pessoal não tá na rádio, é, ficam poucos aí, às vezes tem futebol na rádio, às vezes tem alguma programação, alguém na emissora, mas como o programa ele é no final de semana, a gente, não, vamos colocar aqui um zap oficial para o programa, né? Já que todos, a maioria hoje tem o WhatsApp, tem essa facilidade. Então, você manda áudios e manda a participação para a sua rádio também, o Zap. Mas no programa Melhores do Brasil, a gente tem essa facilidade, né? Que a gente facilita tanto a emissora de rádio, as filiadas, como também os ouvintes. Então, de imediato, você salva o Zap do programa Melhores do Brasil, manda para a gente. Como o Zap, ele tem vários números, quando é o sorteio, a gente faz o sorteio dos quatro últimos dígitos do seu celular, final de telefone, os quatro números, tá bom? E aí a gente passa pra você. Então vamos nessa, vamos que vamos, é final de semana e a gente começa muito bem.

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0: Meu amigo José Augusto, a toda a rapaziada lá em Riacho das Almas acompanhando nossa programação. É uma cidade muito linda que é Riacho das Almas. Meus amigos aí de Riacho, alô vocês, Riacho FM.
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0: Mandou zap aqui pra gente o Gilmar, valeu Gilmar, lá na cidade de Nova Cruz, no Rio Grande do Norte. Alô cidade de Dom Basílio, na Bahia. Alô cidade de Campo Maior, no Piauí. Todo mundo acompanhando também através, né, das ondas online, online, estamos online. Bianca manda mensagem também participando aqui do Pix premiado lá na cidade de Campo Maior, no Piauí, Icatu, no Maranhão. Alô, meus amigos aí de Icatu, Maranhão. Também na cidade de Nova Era, Minas Gerais. Cidade de Missão Velha, no Ceará. Alô, meus amigos lá de Machados. Rapaziada aí também de Garaçu. A todos os nossos amigos também da cidade de Luiz Eduardo Magalhães, Bahia. Cidade de Coimbra, no Minas Gerais. Goiás, alô Goiás, alô Goiás. Alô, Eloy Mendes, Minas Gerais, também ligados e antenados com a gente. Josmar Alfredo e Leonardo, ligados também, então aí no posto. É, são frentistas, os postos de combustíveis também, ligados e com radinho.

0: chegando por aqui pra gente fofocar ainda muito. É, pro nosso final de semana maravilhosos. Olha nós aqui, Ania. Oi, vamos nós caindo na fofoquinha. Danilo Mesquita, ai que calor. Nunca mais chamei os bombeiros, né? Chamem os bombeiros, por favor, porque hoje é merecido. Danilo Mesquita posou sem camisa na Bahia e o Web brincou com a Anitta. Bem servida, uau! Danilo Mesquita arrancou elogios dos seguidores ao compartilhar aí fotos durante uma passagem pela Chapada Diamantina na Bahia. Nos comentários, internautas brincaram com a sorte de Anitta, com quem o ator, de 34 anos, mantém um relacionamento discreto. Anitta descobrindo que o baiano tem um molho, escreveu um. Anitta bem servida, graças a Deus. E Anitta sabe viver. Foram outras reações. Natural de Salvador, Danilo está na Bahia para gravar Lá na Minha Terra, próxima novela das 18 da TV Globo, com estreia prevista para novembro. Na legenda do post, ele celebrou: filmar na Bahia é diferente. Eita! Isso é, hein, meu filho? Que lugar lindo. Eita, menino. Ai, menininho com cara de acarajé. Eu já volto fofocando mais por aqui, viu, Anitta? Ó, barriga cheia. Volte já.
1: Indicação aqui do Rony e também Gustavo em Cardoso, São Paulo. Alô, cidade de Alvorada. É Cardoso, né? E a rádio é Alvorada 102.7. Pediu música aqui, mandou zap. Anitta!

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2: Mandando alô, alô, alô, alô, alô. Beijos e abraços. Mandando abraços aqui, Eduardo, como sempre, mandando mensagem, a gente abraçando lá na cidade de Tibau, Rio Grande do Norte. Também na cidade de Tamandaré, temos o ouvinte Gelvani, mandando beijos e abraços pra Marta. Vamos mandar beijos e abraços aqui pra cidade de Caldas, Caldas 105.9, Minas Gerais, o Leonardo mandando mensagem aqui pra gente, obrigado pelo carinho da audiência, Leonardo. Na cidade de Jurema, obrigado pelo carinho também, cidade, é, completando aí ano, hein?
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0: 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FM. 10:27.
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7: Estamos de volta.
8: É rápido, aqui é rápido. A gente vai e volta rápido. Legal, então vamos que vamos, porque tem participação.
9: Me chamo Vanusa, eu sou de Campestre, eu escuto a sua programação da rádio Campestre FM.
8: Que legal.
9: 87.
8: Ô, oh, coisa boa.
9: Ah. Gostaria de fazer parte do Pix premiado.
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8: Vamos lá, vamos lá, vamos embora. É isso aí, olha só, vamos lá, é final de semana da garotada, quem manda é eles hoje também aqui, viu? Vamos lá, vamos nessa. Olha, mandar um abraço aqui pra Júlia de Fátima da Cruz Ferreira, é, de Crevelândia, no Paraná, ouvindo a Progresso, é? Que legal, muito bom, obrigado pela audiência aí, de todos vocês aí, ouvindo a Progresso 106. Bastante potente aí na região, rapaz, muito bom, é potência, é potência. Aqui, é, de filiadas aqui do programa Melhores do Brasil, só tem potência, rapaz, só tem potência.
11: Minha terra, Santa Vitória do Palmar.
8: Opa!
11: FM 107.5.
8: Ah.
11: Quero participar do Pix premiado.
8: Já tá participando.
11: Duzentão.
8: América FM 107. Valeu, obrigado pelo carinho da audiência, sempre ela participa aqui com a gente lá de Santa Vitória do Palmar.
12: Olá, eu sou a Miriam aqui da cidade de Pombos, Pernambuco.
8: Olá, meus amigos aí de Pombos, Pernambuco.
12: Gostaria de participar do Pix premiado.
8: Já está participando.
12: Se possível.
8: Uhum.
12: Eu sou ouvinte da Rádio Milênios FM. Obrigado.
8: Valeu, ela participou também semana passada. Então, já tem ouvintes aqui de carteirinha. Todo final de semana participando aqui com a gente.
13: Que é Luciano de Itapetim, Pernambuco.
8: Opa, meus amigos aí de Itapetim, que legal.
13: Gostaria de ganhar também o Pix premiado.
8: Já está participando, já está registrado aqui. Vamos, mais uma participação.
14: E meu nome é Bárbara Santos, Pedra Branca, Ceará.
8: É, Pedra Branca, Ceará. Bárbara Santos participando aqui com a gente também.
14: Eu gostaria muito de participar do Pix premiado. Estou ouvindo vocês pela Patu de Senador Pompeu.
8: Opa, Patu de Senador Pompeu.
15: Marcos, tudo bem? Eu estou ouvindo o seu programa pela Tropical FM 93.3 de Virgem da Lapa.
8: Legal, Virgem da Lapa.
15: Gostaria de participar do Pix premiado.
8: Que legal.
15: É, gostaria muito de ganhar esse prêmio para me ajudar.
8: Vamos torcer.
15: Meu filho com sessões de fonoaudióloga. Meu nome é Si. Fique com Deus. Muito obrigada.
8: Valeu, grande abraço aí a toda a rapaziada, nossos amigos participando aqui com a gente.
16: Olá, Marcos Filho, aqui é a Luísa Santos, de Unidalgo, Maluque, Ceará. Também gostaria de ser sorteado com o Pix premiado de R$200 com o programa Melhores do Brasil, com Marcos Filho. Deus abençoe.
8: Ok, obrigado pela participação.

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1: 7:00. Olá, meu amigo e minha amiga. Eu sou Ailton Moreno e estou aqui para trazer os fatos mais importantes da semana. Você confere agora no Rádio Notícias.
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WhatsApp anunciou novos controles parentais para contas de adolescentes. Pais e responsáveis poderão receber avisos quando o jovem entrar ou sair de grupos e definir quem pode ver a foto de perfil ou adicioná-lo a conversas coletivas. Alterações para tornar as configurações menos restritivas exigirão autorização por meio de um PIN. Também será possível controlar parte do acesso a canais, status e a inteligência artificial da Meta. A adesão será opcional e, mesmo com a suspensão ativada, pais e responsáveis não terão acesso ao conteúdo das mensagens e ligações, que continuam protegidas por criptografia. Mais de 800 trabalhadores foram identificados em situação irregular durante fiscalização do Ministério do Trabalho em Canaviais de Pernambuco. A operação visitou cerca de 70 frentes de corte de cana em mais de 20 municípios da Zona da Mata. Pelo menos 166 trabalhadores estavam sem registro formal e outros 204 ainda têm a situação contratual sob apuração. Os fiscais encontraram falta de água potável, banheiros inadequados e problemas nos equipamentos de proteção. Pelo menos 230 trabalhadores estavam sem proteção facial durante o corte da cana. As empresas fiscalizadas poderão ser autuadas caso as irregularidades sejam confirmadas. Obrigado por sua audiência e até o próximo programa.

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2: E vamos que vamos. Tem alô, alô.
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2: Beijos e abraços aqui. O Gelvani manda beijos e abraços pra Marluz, tua esposa, né, Gelvani? Valeu. É o casal apaixonado lá em Alagoas, lá na cidade de Campo Grande. Alô, Nova Vida, abraço pra vocês. Alô, a ilha.
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2: É, alô, ilha de Itamaracá. Terra da Lia de Itamaracá. Quem não conhece? Quem não conhece? Aos amigos aí, os amigos da Voz da Ilha. É, abraços pra vocês todos. Cidade de Lavras da Mangabeira. Na cidade de Lavras da Mangabeira, eu fico no estado do Ceará também, Suapara também no Piauí. Alô, cidade de Patu, no Rio Grande do Norte. Alô, Caicó, no Rio Grande do Norte. A Jéssica mandou mensagem aqui pra gente, manda abraço pra Rony, que está ligado junto com a gente também aí em Caicó, no Rio Grande do Norte. Alô, na Bahia tem Tarantim, é, tem Quipapá, tem Timbaúba. Alô, meus amigos aí de São Raimundo das Mangabeiras, que é uma cidade muito linda também no Maranhão. Pouso Alegre é uma cidade de Minas Gerais. Tá todo mundo ligado com a gente.
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só, Luciano Huck, Ratinho Faro e mais famosos que já lucraram divulgando bits. Horas após o governo Lula do PT anunciar aí a proibição das bits no Brasil, internautas resgataram nomes de famosos que já fizeram publicidade para plataformas de apostas. Entre os citados estão apresentadores como Luciano Huck, Ratinho, Galvão Bueno, Renata Fã, além do jornalista Luiz Bate. A lista também inclui cantores como Gustavo Lima, Léo Santana, Michel Teló e nomes do futebol, entre eles Vini Júnior, Cafu, Ronaldo Fenômeno. A medida provisória assinada por Lula proibiu novos depósitos imediatamente, determinando aí a retirada das propagandas do ar e também estabelecendo que sites e aplicativos saíssem do ar. Quanta história, isso ainda vai dar muita coisa pra falar. Quer mais? Eu já volto porque tem mais fofocas por aqui. Olha só quantos famosos, né? Enchendo o bolso aí com as beats. Eu volto rapidinho, tem mais fofocas, tem casalzão. Fica aqui, ó.

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3: 10h54.
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13: E voltando com as participações, e você participa, final de mês tem o Pix premiado. Isso mesmo, Pix premiado no final do mês e você pode faturar.
14: Sou Valdeci Pereira de Souza, eu moro em Guiratinga, Mato Grosso. E ouço o programa pela rádio Líder FM 104.9. Quero participar do Pix Premiado de R$200.
13: Opa, rapaziada de Mato Grosso, grande abraço.
15: Sou Elisângela, falo da cidade de Carandaí, Minas Gerais. Gostaria de participar do Pix Premiado.
13: Olha, Minas Gerais, meus amigos aí de Carandaí.
16: Olá, eu sou o Reginaldo da cidade de Itapá.
13: Opa!
16: E gostaria de participar do Pix Premiado, dos melhores do Brasil.
13: Isso, já participando aí do Pix Premiado, final do mês, tem sorteio.
17: Ô Marcos Filho.
13: Opa!
17: Estou aqui ligadinha aqui no Melhor do Brasil, aqui através da Rádio União FM.
13: Que legal!
17: 93.7, aqui da cidade de Camusim, Ceará.
13: Isso.
17: Tá bom? Quem fala aqui é a Maria Rita. Eu quero participar do Pix Premiado.
13: Também a gente aproveita e manda um abraço aqui para os amigos da Central Nordestina em Camusim, Pernambuco.
18: Olá, sou Núbia Garimpeira aqui da cidade de Acopiara, Ceará. Estou ouvindo o programa pela Lages FM e gostaria de participar do Pix Premiado. Um abraço.
13: Grande Lages, um abraço para vocês todos aí também.
19: Sou a Eleniora de Camusim, quero participar do Pix Premiado. Escuto o programa pela rádio União de Camusim, no Ceará.
13: Legal, e aí a gente também com o Pix Premiado.
3: Olá, Marcelo Cifano, do Lidão, Maurício, Ceará. Também gostaria de ser sorteado com o Pix Premiado de R$200, com o programa Melhor do Brasil, com o Marcos.
13: Já anotado aqui, já participando.
12: Estou na escuta aqui pela Rádio Cultura FM, de Bocés Paraíba, aqui é a Aldilene. Quero participar do Pix Premiado, do Zetão.
13: Valeu, Aldilene!
4: Sou Milton Elder de Timbaúba. E nesse mês de outubro é o mês do meu aniversário, né?
13: Parabéns, Milton
4: Elder! Gostaria de ganhar um Pix Premiado de presente.
13: Eu comprei
4: do ano dia 31 de outubro, no dia do sorteio do Pix Premiado, com Marcos Filho no programa Melhores do Brasil, em Timbaúba, Pernambuco.
13: Mitoel é o aniversariante do mês, parabéns, viu, Mitoel?
1: Estou pedindo a música de Zezé de Camargo e Luciano para oferecer a turma aqui de Jamacaru. Eu escuto vocês pela rádio FM de Jamacaru.
13: Opa!
1: Eu estou adorando essa linda rádio de vocês aí. E eu quero Pix Premiado, viu? Tô esperando, meu colega. Tchau.
13: Valeu, boa sorte, Zezé de Camargo Luciano.

0: Me chamo Jussi Cleide, sou aqui do Belo Jardim e gostaria de participar do Pix Premiado e pedir uma música também de Tiaguinho, pagodezinho aí, qualquer um de Tiaguinho, pra me curtir aqui com meu filho.
1: Opa!
0: Obrigada.
1: Ok, Jussi Cleide de Belo Jardim, conferindo, agora tem Tiaguinho.

0: Tiaguinho Me Balançou, ele que toca bastante aqui no Melhores do Brasil.
1: Aqui quem tá falando é Thaís e Flor.
0: Opa!
1: De Belo Jardim, Pernambuco. Amo demais esse programa. Adoro quando chega o Chaves pra mim tá escutando.
0: Que legal.
1: Gostaria de ouvir uma música com o cantor Leonardo. Ofereço para todas as pessoas que estão ligadas nessa rádio maravilhosa.
0: Maravilha! E agora tem ele, Leonardo. Essa música, se não me engano, era do KLB. É das antigas e regravação.

0: Leonardo, na programação 10 do seu rádio, tudo me lembra você. E agora, passar para você também aqui, como faz para participar aqui do Pix Premiado. Você manda seu áudio para DDD 819-9710-8896. Anote aí, DDD 819-9710-8896. Você manda o seu áudio, a gente separa aqui os quatro últimos dígitos do seu celular, deixa guardado aqui no nosso banco de dados, e nesse final de mês agora de outubro a gente tem o sorteio de duzentão.
1: Eu arranjei um jeito de comprar meu violão.
0: Olha ele aí,
1: comprar o meu teclado.
0: É ele mesmo.
1: Com o duzentão.
0: É o Simval Borges.
1: Eu vou mandar.
0: Sim.
1: Eu vou mandar.
0: Que legal.
1: Eu vou mandar que eu vou comprar meu violão.
0: Tá vendo aí, ó?
1: Eu vou mandar.
0: Sim.
1: Eu vou mandar que eu vou ganhar o duzentão.
0: É, rapaz.
1: Eu vou mandar que eu vou ganhar.
0: E esse aí é original, viu? Não é IA, não.
1: O Marquinhos Filho.
0: Opa!
1: Não dá bobeira, não.
0: Ei!
1: Eu vou ganhar.
0: Grande Simval.
1: Eu vou ganhar que eu vou comprar meu violão.
0: Grande Simval Borges.
1: Eu vou ganhar que eu vou comprar meu violão.
2: Um abraço pra você, Marquinhos, e pra todos os ouvintes.
1: Um abração pro João Ribonaldo, pro Léo Lima, pra Altilene.
0: Sim.
1: Pra você, Marquinhos.
0: Que legal.
1: E todos os ouvintes. Um abração pra todos aí da rádio Alternativa FM da cidade Agrestina, Pernambuco.
0: Muito bom.
1: Um abração também pra rádio Dreams de Portugal.
0: É isso aí.
1: E também na rádio dos Estados Unidos.
0: Ô, coisa boa.
1: Eu vou ganhar.
0: Pode ganhar.
1: Quem perdeu meu violão? Quem perdeu?
2: Minha mãe falou que o senhor não vai comprar violão nenhum, que o senhor vai comprar feijão.
0: Olha aí.
1: Feijão e pagar luz?
0: É melhor, né?
1: Perdi meu violão e meu teclado, perdi. E com Deus, Eduardo!
0: Duzentão! Valeu! É o Simval Borges sempre com um dingo. E o Simval Borges, que é lá de Guarulhos, próximo ali o aeroporto de Guarulhos. E agora tem...
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0: É o Pedrinho.
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0: Olha só, é talentoso o Pedrinho, é o filho aí do nosso amigo Sival Borges.
1: Aqui é Irlanda, da cidade de Patos. Estou escutando pela Alexa.
0: Que legal.
1: Gostaria de participar do Pix. Do Pix.
0: Pix premiado.
2: Oi, Marcos Filhos, aqui é Risoneide Pereira, de Arco Verde. Estou escutando o seu programa maravilhoso pela Rádio Itapuama.
0: Que legal.
2: De Arco Verde, Sertão, de Pernambuco.
0: Arco Verde.
2: Muito maravilhoso o seu programa, viu?
0: É a porta do sertão.
2: É, quero participar desse sorteio aí, desse Pix.
0: Valeu, abração aqui para todos da Itapuama FM. Um abraço, hein? Tudo de bom para vocês aí, todos de Arco Verde.
3: Aqui é José Antônio Mena, de Santa Vitória do Palmato.
0: Opa!
3: Queria participar do PIX premiado.
0: Rio Grande do Sul.
3: E oferecer para todos os santavitorenses aqui no Rio Grande do Sul. Tá bom? Um abraço para vocês aí.
0: Por sinal, ele já foi um dos ganhadores do PIX premiado, né? Os amigos aí, ó. Vamos lá.
4: Eu sou a Vera, de Santa Vitória do Palmar. Queria participar do Pix premiado.
0: Mais uma participação de Santa Vitória do Palmar.
5: Me consegue a Irene Nova Cruz, que eu torci por Rádio Agreste de Nova Cruz, Nova Filho. Quero participar do Pix premiado. Deus te abençoe e fica.
0: Ok, valeu. Obrigado pela participação aí.
6: Aqui é Gatinho de Quipapá, o taxista de Quipapá, Pernambuco, viu? Eu quero participar do Pix premiado, o melhor do Brasil, viu?
0: Valeu, é o Gatinho de Quipapá, é, rapaz? Ó, rapaz.
7: Tá falando,
0: é,
7: resto de Quipapá, Pernambuco. Quero participar do Pix premiado, duzentão. Valeu, Marcos Filho.
0: Já participando, tudo de bom aí pra todos vocês.
8: Oi, tudo bom? Sou Vanusa de Araújo, da cidade, do interior, na roça. Assista a rádio, se segue o novo Star FM. Passa a música de Cristiano Neves.
0: Ok, Cristiano Neves, agora pra você.

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Tem Francisca, mandou zap pra gente aqui na cidade de Acari, no Rio Grande do Norte. Alô, cidade de Marechal Deodoro, Alagoas, tá ligado junto com a gente. Alô, alô, alô, Carandaí, Minas Gerais. Cidade também de Goiânia. Alô, cidade de Antônio Dias, Minas Gerais. São Gotardo, Minas Gerais. Alô, cidade de Caruaru. Alô, meus amigos aí de Triunfo. Alô, Aliança. Alô, meus amigos de Mirante, cidade de Mirante também. Muitos ouvintes aí, Mirante. É, cidade de Mirante fica lá na Bahia, ouvindo a Mirante. Também a Passagem Franca, Maranhão. E também no Rio Grande do Sul tem a cidade chamada Triunfo. Que legal, tem Triunfo no Rio Grande do Sul também, viu, minha gente? É, lá tá ligado meu amigo Leonardo, tá valendo aqui o Pix premiado, valendo, valendo o Pix premiado. É, operadora 819-9710-8896. Todo mundo ligado.

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1: 11h24.
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já estamos de volta! E cadê o nosso casalzão, hein? Bruna Marquezine compartilhando clique aos beijos com Shawn Mendes. Bruna Marquezine e Shawn Mendes estão vivendo dias românticos lá em Milão, na Itália. A atriz compartilhou registros ao lado do cantor e encantou os seguidores ao revelar a primeira aparição pública dos dois como casal desde que assumiram o relacionamento em agosto de 2026. Nas fotos, Bruna e Shawn aparecem trocando um beijo e também clima de intimidade, sorrindo um para o outro. Mais cedo, os dois marcaram presença em um desfile durante a semana de moda lá de Milão e ocuparam a primeira fila do evento, ao lado de nomes como Donatella, Camila Morrone e Francesca Bellettini. Ai, daquela gripe lá da França, né? Que maravilha! Ai, gente, eu tô achando eles tão bonitinhos. Guti, guti, guti. Quer mais fofoca? Eu já volto. Tem mais.

mais um bloco aqui. É o último bloco agora, né? É, e o final de semana é com a gente. Obrigado pelo carinho da audiência de todos vocês aí. Abre o sorriso e vem pra cá. É alegria. E venha ser feliz. É sucesso.

0: Isso aí, muito tudo pra você que merece muito mais. É, você aí com o radinho ligado, coração bem sintonizado. Você também nas ondas online. É, estamos no ar. É, que coisa boa. Bom demais, bom demais.
1: Mande áudio.
0: E você mandando seu áudio, você mandando seu áudio. Mas como a gente já teve participação também aqui em blocos anteriores, a gente vai passar pra você também algumas curiosidades também aqui também, os aniversariantes, né? É, os aniversariantes do mês também, né? Os aniversariantes do mês. É isso, produção? É isso mesmo. É, vocês aí que sempre nos acompanham, é ou não é? E aí a gente agradece aí a todos que estão aqui com a gente participando, mandando seu zap. Então tá tudo bem aqui, produção? Tá? Então vamos nessa? É, vamos lá, vamos lá. Vamos nessa, vamos nessa. Vamos passar aqui, ó. Outubro é o 10º mês do ano, né? No calendário gregoriano. Tem a duração de 31 dias o mês de outubro. Estamos no segundo final de semana. É isso aí, olha. Tem também nesse final de semana, né? Tem também nesse final de semana... É, na religião católica, né, o mês de outubro é dedicado à Virgem do Rosário e Anjos da Guarda. É isso aí, né? Isso mesmo, produção. É, também esse mês a gente tem o mês da prevenção do câncer de mama. A campanha é chamada de Outubro Rosa. É, já é bastante famosa e conhecida aí, né? É isso mesmo. É o mês dedicado à prevenção do câncer de mama. Também, agora nesse final de semana, a gente comemora esse final de semana também de Nossa Senhora Aparecida. Também sendo também aí o final de semana das crianças, da criançada. E você levar a criançada aí para quem tá de cidade grande aí para o cinema, é, para o parque, né? Para praças aí, praças, né, ao ar livre também, né? Geralmente tem ali aquele ambiente público ali que você pode levar a criançada, parques também, enfim. É, leva pra uma sorveteria, bota os meninos pra brincar, rapaz. É, isso mesmo. Escapar a parede e fazer as suas travessuras, né? É isso aí. Esse final de semana é deles, é da criançada. É isso aí. Ah, vamos lá, vamos lá. E também, a gente tem um comércio que bastante movimentado também, né? É, na sexta, no sábado, né? É isso aí, no domingo já tem aquele descanso, mas nem todo mundo também descansa, porque final de semana também, no domingo, muita gente trabalha, né? Em empresas que não fecham de forma alguma, posto de gasolina, farmácias, supermercados, né? De plástico já está sempre ela, lanchonetes, restaurantes também, é isso aí. Clubes também, né? É isso aí, esse final de semana é movimentado. Movimentadíssimo. Em outubro também existe o dia do livro e o dia da poesia, no dia 31 ainda, né? Em homenagem a Carlos Drummond de Andrade. Se estivesse vivo, quem estaria aniversariando era o inesquecível Agnaldo Timóteo. É, faleceu em 2001, né? Isso aí, mas quem faz da nova aí, quem tá vivindo da Silva é o Alexandre Frota. É polêmico sempre, né? Ator, empresário, político. Também aniversariando a Aline Riscado, atriz e modelo. É isso aí. Muita gente aqui, a Ana Furtado, a rapaziada aqui, ó. Tem mais aqui, tem Bárbara Paz, faz também idade nova. É isso aí, ó. Tem muitos artistas aqui, rapaziada também. Camila de Luca, influenciadora digital, ex-BBB também. A Cris Flores, apresentadora e jornalista. Cláudia Abreu. A Cléo Pires também, a filha lá do Fábio Júnior. Mil felicidades. E o nosso programa vai com muito carinho, especialmente para todos vocês também, aniversariantes deste final de semana, os aniversariantes do mês de outubro. Vamos que vamos. Continua. O nosso Melhores do
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1: Olha que tem beijos e abraços para nossos ouvintes. São vários, são milhares. É o Brasil todo ligado com a gente. Também Fernanda mandou zap aqui lá do Rio de Janeiro, lá de Volta Redonda. Ligados com a gente na Cessa 87. Valeu.
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1: Sim.
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1: O alô aqui das melhores do Brasil vai também para Carol, mandou zap aqui lá no Rio Grande do Sul, lá na cidade de Serafina Correia. É, também tem meus amigos de Paulista. Alô, rapaziada de Açailândia, no Maranhão.
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1: Rapaziada também de Acopiara, no Ceará. Alô, Cumaru. Alô, meu amigo Ramos. Legal, Ramos. Tudo de bom pra você, hein? Também o meu

0: do Francisco, do Carlos e também o Paulo. Eles trabalham no supermercado aí, no centro da cidade de Batalha, no Piauí.
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5: Olha, agora vamos, né? O turismo é muito importante, não é? Turismo, viajar é bom, eu gosto de viajar, e você? Particularmente, eu acho que todos gostam de viajar, conhecer cidades, conhecer pessoas novas, bom demais. E a gente tem um quadro aqui, Na Estrada. Vamos conferir? Então vamos com Na Estrada.
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7: E aí, viajantes, tudo bacana? Vamos viajar na estrada de hoje comigo, Daniel Bitello, indo até Santa Rita de Jaraguá.

0: Jacutinga, em Minas Gerais, na divisa de Minas com Rio de Janeiro, Santa Rita de Jacutinga, começa a ser descoberta pelos fãs do turismo rural e da aventura. Emoldurada por montanhas, construções históricas e quedas d'água, briga com razão pelo título de Cidade das Cachoeiras. Afinal, são mais de 70 catalogadas em um raio de 470 quilômetros quadrados. A profusão está diretamente ligada ao Rio Preto, o principal a banhar de Santa Rita e responsável pela beleza do cartão postal da região. O Canyon do Boqueirão são 40 metros de fenda, uma piscina e duas cascatas. A maneira mais interessante de chegar até lá é fazendo uma cavalgada pelas trilhas. As águas do rio também são cenário para a prática de esportes radicais como o rafting e o rapel. Este praticado na Cachoeira do Pacal, com 90 metros de queda. A paisagem de Santa Rita é marcada ainda por muitas fazendas antigas. Algumas se transformaram em hotéis e outras abrigam suas portas para visitas guiadas. Esse é o caso de Santa Clara, uma das poucas no Brasil que mantém intacta sua arquitetura e alguns espaços como a senzala. Conheça Santa Rita de Jacutinga, em Minas Gerais. Na estrada de hoje, fica por aqui. Tchau, turistas!
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2: E agora tem o Seio de Minas, Paula Fernandes. Homenagem a esse estado sensacional, estado de Minas Gerais.

0: Aí, Paula Fernandes começou a cantar com 8 anos de idade, né? Já vendeu em sua carreira mais de 6 milhões de discos. Isso no tempo ali do vinil, do CD, né? No vinil não, ela não é tão velha assim não, no tempo do CD, né? E ganhou 2 Grammys Latinos. Ela nasceu em 28 de agosto de 1984, né? Lá de Sete Lagoas, mineira. Lembro aqui que nos programas de agosto a gente homenageou ela também aqui, não foi? Isso mesmo. Olha, semana que vem a gente tá separando aqui os aniversariantes do mês de outubro. E a gente vai homenagear sempre aqui. Sempre a gente toca, homenageia aqui também os aniversariantes famosos, os cantores, né? E a você que está aniversariando hoje, parabéns também. E agora vamos com o quadro Mundo Pet.
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2: Todas as raças, sem exceção, precisam de uma rotina de atividades físicas. Algumas mais agitadas, outras mais equilibradas. Portanto, faz com que eles se mexam, independentemente da maneira. Seja com brincadeiras ou com boas caminhadas diárias. Isso ajuda a diminuir o risco de problemas de saúde entre eles e a obesidade e o câncer.
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0: Já acabou? Ah, que peninha. Já acabou aqui o nosso programa, meu produção? Bem. Já?
3: Sim.
0: Ah, rapaz. Abraço aí pra vocês todos aqui. Tchau, tchau. Olha, semana que vem a gente tá de volta aqui com mais músicas, com mais sucessos, mas aí dá continuidade à nossa programação aqui pela sua rádio, tá bom? Mas aqui o Marcos Filho tá chegando semana que vem novamente. Se Deus quiser, se Deus assim nos permitir, lembre-se, para que você possa estar de bem com a vida, você precisa estar de bem com Deus. Ela é. Valeu, bom final de semana. Tchau, tchau.

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2: 11:54.
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Opa, e aí, tudo certinho com você? Beleza pura, numa boa, na melhor? Então tá bem, aumente o volume. A partir de agora está no ar o meu, o seu, o nosso programa Onda Sertaneja, a sensação do Brasil. Você no rádio, você na internet também, tá de boa, tá ligadinho. Maravilha, Brasil! É o segundo final de semana do mês de outubro do ano de 2026, então tá bem. Onda Sertaneja, edição final de semana está no ar. Com bons fluidos e vibrações positivas, vamos juntos! Boa música, sucesso, alegria, clima gostoso e a sua companhia. É o programa mais alegre, mais vibrante. É o Onda Sertaneja a partir de agora. Vamos começar bem a programação de hoje? Então receba a mensagem do programa.

caminhe alegre pela vida. Plante sementes boas de paz e de otimismo, vivendo bem com a sua consciência. Ajude aos outros o mais que puder, de tal forma que sua vida se torne uma alegria constante, por beneficiar a todos. Não pergunte se eles agradecerão ou retribuirão a você. Faça o bem, sem pensar na recompensa, porque só assim você demonstrará amor para com todos que estão ao seu lado.

0: Onda Sertaneja é música boa, é sucesso e é alegria pra você, gente da gente. Batista Lima, ouvindo Batista Lima, ainda Daniel Hack, Braço de Fandango e musical San Marino, Coração à Toa.
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0: Se liga e vem ser feliz comigo, Ciro de Luca, produção Capricha, bons amigos, e você, tá ligado? Eu volto já.
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1: Meio-dia e 22.
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0: Tudo certinho com você, beleza pura, na melhor vibe do rádio, programa Onda Sertaneja, ligando você com o sucesso de leste a oeste, de norte a sul, todo mundo curte o programa. Éder Machado na comunicação, manda aquele salve especial pra Silvianópolis, Minas Gerais, Tamandaré em Pernambuco, Santa Gertrudes, São Paulo, Tibau, Rio Grande do Norte, Juiz de Fora, Minas Gerais, São João da Barra, no Rio de Janeiro, Igaraçu, Pernambuco, Laguna, Carapã, no Mato Grosso do Sul, Olinda, Pernambuco, Antônio Dias, em Minas Gerais, Jussara, na Bahia, Vertente do Lério, Pernambuco, Morpará, na Bahia, Camozim de São Félix, em Pernambuco, Guiratinga, no Mato Grosso, Joaquim Gomes, em Alagoas, Sairé, Pernambuco, Santo Inácio, no Paraná, Jordânia e também Alvarenga, Minas Gerais. Deixa eu mandar um salve pro pessoal no Triângulo Mineiro, curtindo o programa. Camozim, no Ceará, Açu, Rio Grande do Norte, Costa Rica, no Mato Grosso do Sul, Luiz Eduardo Magalhães, na Bahia, Poranga, no Ceará, e também Paulo Afonso, na Bahia. Vamos que vamos, tamo que tamo, todo mundo acompanhando, ligado no programa Onda Sertaneja, de leste a oeste, de norte a sul, o Brasil inteiro destaca Momento da Tradição, aqui no seu programa Onda Sertaneja.
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0: No programa Momento da Tradição de hoje, aqui no Onda Sertaneja, vamos destacar o eterno Arlindo Silva dos Santos, popularmente conhecido como Velho Milongueiro. Ele que morreu aí aos seus 83 anos de idade. Velho Milongueiro nasceu em Taps, no Rio Grande do Sul, e iniciou a trajetória no ano de 1959 com a dupla Minuano e Milongueiro. Anos depois, passou a integrar o conjunto Os Milongueiros até seguir em carreira solo, sobre alcunha que se tornou muito famoso, né? Popularmente conhecido como Velho Milongueiro. Era conhecido aí pelo tom cômico e suas composições quase sempre recheadas de deboches. Vamos trazer no programa de hoje Onda Sertaneja, Momento da Tradição, Velho Milongueiro, soltando uma ronquidão.
2: Atenção, pessoal, adivinha quem é, adivinha quem é? É o Velho Milongueiro que vai soltar uma ronquidão pra todo o Brasil aí. Valeu!

Francisco Vargas, Deixei de Ser Boêmio, Musical JM, Vidro de Perfume, eles Justin Cogel e ainda Fandangueiro com Volmir Martins e Porca Véia. Maravilha! E assim a gente vai chegando ao final da edição de hoje do Onda Sertaneja. Muito obrigado pela sua companhia, pelo carinho e pela audiência de vocês que ficaram ligadinhos. Todo mundo vai ficar ligadaço. Já já, mais um programa líder e campeão de audiência pintando pra você. Éder Machado tá dizendo o seguinte, mulherada, cheguem juntinhas no rádio e sintam-se beijadas. Rapaziada, sintam-se todos abraçados. Gente da gente, um beijo carinhoso, fiquem com Deus, cuide-se.

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2: Meio-dia e 51.
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10: Estimados fãs e amigos gauchada do Brasil, aqui estou para mais um programa para vocês. Esperando que com ele possamos agradá-los, diverti-los e estreitarmos as nossas relações de amizade e de respeito. Já vai aqui, de pronto, abraços gaúchos a quem vive aqui no Rio Grande, quem me ouve por aqui, em mais de 100 emissoras aqui, e também em outros queridos estados do país e pela internet, onde as pessoas nos ouvem. Tanto pelas emissoras que temos nesses outros estados, em parceria, obviamente, como pela internet. Então, todos sejam bem-vindos. Hoje, vou trazer como dica de saúde algumas pílulas de vida, pílulas para tornar a vida das pessoas melhor. Serão pílulas para aprender a sonhar em qualquer idade. E, novamente, vou me valer dos ensinamentos do famoso médico gaúcho, Dr. Fernando Luchesi. Esse homem escreveu coisas lindas, verdadeiras e profissionalmente corretas na minha avaliação. Médico consagrado. Tenho trazido muito da sua obra aqui no programa, todos os ouvintes são testemunhas. Depois trarei um pequeno poema cujo título é Forças do Bem e do Mal, escrito pelo meu amigo e irmão Ivo Ladislau, um conceito intelectual de nosso Rio Grande. Para que ria um pouco, selecionei umas boazinhas. Serão 10 piadinhas curtas, piadinhas de salão, mas tudo para diverti-los. Meu amigo Ganso e eu rodaremos muitas músicas dos serranos e, como faixa especial, irei destacar Rio Herido, na interpretação da cantora Nádia Galdós. E no momento nobre estarei a conversar, prosear com os talentosos colegas da dupla Enzo Munari e Léo Pereira, que por primeira vez vem ao nosso programa e tem uma surpresa para vocês. Eles estarão de gaita e violão na mão, vão cantar algumas músicas aqui ao vivo e a cores. É uma novidade hoje que eu estou trazendo para vocês aqui, porque normalmente nós só rodamos, como sabem todos, as músicas gravadas, mas hoje abriremos essa exceção mercê da competência desses queridos colegas. 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
10: Agora vem a boa música do programa a todos que nos brindam com sua audiência. Festa do Morro Feio, clássica música dos irmãos Bertucci na nossa interpretação, e Bolicho do Tio Candinho. Vai lá, Ganso!

0: Rodamos para vocês, dos irmãos Bertucci, Festa do Moro Feio. E depois do Telmo de Lima Freitas, Bolicho do Tio Candinho. Ambas da interpretação dos Serranos. Breve intervalo e em seguida voltaremos.
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4: 1 e 7.
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15: De volta à agradável companhia de todos vocês, queridos ouvintes, com o programa Encontro com os Serranos. 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
15: 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Meus ouvintes, aqui no Encontro com Serranos, pílulas para aprender a sonhar em qualquer idade. Assim nos ensina o médico Fernando Luquezzi. Namore, tenha amigos do sexo oposto. A beleza está na alma, não importa qual o corpo que a carrega. A sinceridade mora em um aperto de mãos. A amizade é a forma mais desinteressada de amor. O coração é um motor movido a carinho e afeto. O carinho é o combustível do coração. Eu era paralítico de espírito e foi preciso ficar paralítico das pernas para fazer o espírito voar. Assim escreveu Thomas Magalhães, relata o médico referido. Prossigo no que disse o Dr. Luquezzi. Busque no passado as situações que lhe deram mais prazer e procure revivê-las em sonho. Cuidado, a história nunca se repete. Por isso, pense bem antes de querer tornar o passado uma realidade presente. O coração está nos detalhes. Temos que revisar o provérbio chinês que diz: nunca volte a um lugar onde foi feliz. Melhor dizer, volte sempre e capture os restos de felicidade e emoção que deixou no passado. Sonhar é provavelmente a única coisa grátis disponível para qualquer pessoa. Nas coisas do amor, uma pessoa adquire a idade do ser que ama. A idade não protege contra o amor, mas o amor protege contra a idade. Covarde não é quem chora por amor, mas quem não ama para não chorar. O futuro é uma astronave que tentamos pilotar. Não tem tempo nem piedade, não tem hora de chegar. Assim disse ou disseram Toquinho e Vinícius. E ele conclui agora, o Dr. Luquezzi: em caso de dúvida, ame e sonhe. São as pílulas para aprender a sonhar em qualquer idade. Também em qualquer idade, a senhora e o senhor, caro ouvinte, podem ir a Baile dos Serranos. Tanto com seus netos, com seus filhos, de cadeira de roda. Muitas pessoas já foram nossos bailes de cadeira de roda. Já saídos do palco para abraçar, conversar um pouco com pessoas de cadeira de roda. Os bailes gaúchos são bailes maravilhosos, onde há um congraçamento de todos os familiares. É baile de família, baile tradicionalista. Então, meus ouvintes, apareçam nos bailes dos Serranos e de outros colegas que realmente se identifiquem com a música gaúcha, porque ali o ambiente é muito sadio e construtivo. E lá não tem idade. Façam vocês as idades que vocês quiserem e vão para os bailes, vão dançar, vão se animar e vão viver com alegria e entusiasmo junto aos seus amigos e familiares. Vão ouvir músicas dos Serranos bonitas como essas que vou rodar agora. Não dou sangue para Mutuca e Marcas do Tempo. Vai lá, Ganso!

0: Recordamos para vocês do Paulo Garcia, Não Dou Sangue para Mutuca. E depois do Joca Martins e do Diego Miller, Marcas do Tempo. Um breve intervalo e logo a sequência desta edição aos nossos queridos ouvintes. Até já.
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3: Regressando com o nosso encontro, a agradabilíssima companhia dos nossos fãs e amigos, por essa que é a sua rádio favorita, a sua rádio do coração. 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
3: Meus amigos ouvintes, aqui no nosso encontro, um texto cujo título é Forças do Bem e do Mal. Escrito por Ivo Ladislau, um poeta do Rio Grande do Sul, meu particular amigo e irmão de uma ordem maior, justa e perfeita. O bem e o mal convivem na mesma estrada, às vezes longe, às vezes na mesma alma. Somos luz e sombra num só coração, buscando o caminho que acenda a direção. O mundo é um mistério de povos, estrelas e chão, de seres que se encontram por acaso ou intenção. Que a força do bem desperte e abrace esse país continente, que proteja os inocentes e silencie o mal que fere a gente. Que venham as luzes do bem, fortes como o amanhecer, e levem as sombras cansadas para além do que se possa ver. Amém. Assim escreveu Ivo Ladislau. Como disse, é um escritor intelectual aqui do nosso Rio Grande do Sul. E vamos trazer mais música a quem nos está prestigiando. É a hora de exibirmos a faixa especial. Ela nos chega com a voz da cantora Nádia Galdós, na música Rio Herido. E depois rodaremos outras andanças. Vai lá, amigo Ganso!
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0: Rodamos como faixa especial Rio Herido, na interpretação da cantora Nádia Galdós. E de minha autoria, Edson Dutra, Outras Andanças, na interpretação dos Serranos. Pequeno intervalo e logo seguiremos com o programa, certamente tendo o prestígio de todas as senhoras e os senhores, o que é muito honroso para nós. Até já, meus ouvintes.
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2: 1:37.
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4: De volta com o nosso encontro sob o prestígio da companhia de todos os nossos queridos ouvintes. 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
4: 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Aqui no encontro, boazinhas rápidas que recolhi aí para todos vocês. Avó Andarilha. Minha avó começou a andar 5 quilômetros por dia quando ela tinha 70 anos. Agora ela está com 85. Não fazemos ideia onde ela se encontra. Coitadinha das minhas avós. Estão no céu, mas nunca fizeram tanta quilometragem assim. Dica de espanhol. Sabe qual o nome do intestino do boi em espanhol, meu amigo Ganso? Intestino delgado. O que um tijolo falou para o outro? Há um ciumento entre nós. Joãozinho levou o boleto de pagamento da sua escola para o pai. Meu Deus, mas como é caro estudar no seu colégio, disse o pai. Joãozinho respondeu: e olha que eu sou o que menos estuda da minha turma.

Que incrível essas coisas que tem que ser aplaudido, né? Incrível. Você sabe quem é o rei dos queijos, meu amigo Ganso? Não? É o rei queijão. Compreendeu? E agora a última aí, ó. Por que o porco está sempre feliz? Porque está de bacon com a vida. Traremos agora mais músicas dos serranos para vocês. Vamos brindá-los com Meu Basto e depois Meu Martírio. Vai lá, Ganso.

0: Rodamos para vocês, do Alex Silveira e do Daniel Afonso Raque, Meu Basto, e do Criolo Batista, Meu Martírio, ambas canções na interpretação dos Serranos. Depois de ouvirmos as músicas anunciadas, faremos um breve intervalo e logo já estaremos adentrando ao momento nobre, porque já estão aqui chimarreando comigo com a boa erva buena, olha aí, ó. Boa erva buena. Buena é a marca da erva mate. Provem-na, vocês vão aprová-la. Enzo Munari e Léo Pereira estarão comigo no momento nobre, como já anunciei. Até já, meus ouvintes.
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7: Uma e 53.
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0: O programa Encontro com Serranos volta à audiência de todos que nos prestigiam com essa amável sintonia. 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
0: De volta com o nosso programa, tenho aqui ao meu lado Enzo Munari e Léo Pereira. Estamos mateando aqui, para minha alegria, vieram visitar o programa e eu já de pronto cumprimento aí o Enzo Munari e peço que ele cumprimente os ouvintes.
12: Buenas, doutor Edson Dutra, que prazer imenso poder estar de volta ao Encontro com os Serranos no rádio, né? Porque também já tivemos no Encontro com os Serranos na TV e falo de volta porque há muitos anos estive com o Rodrigo fazendo, né, esse programa, quando ainda era gravado lá no Anelli.
0: Sim.
12: E é muito feliz poder estar ao lado do senhor mais uma vez. A gente que é fã incondicional do trabalho do senhor e dos serranos, é muita alegria poder estar mais uma vez aqui. Né, Léo Pereira?
13: É isso, companheiro. Só agradecer, doutor, pelo convite, mais uma vez, pelo espaço.
0: Obrigado.
13: E como disse o Enzo, a gente fica feliz demais.
0: Tá certo. Bom, me fale, Enzo, tu tivesse o teu início, como o Rodrigo teve, num grupo lá de Osório. Discorra um pouquinho sobre a tua trajetória até chegar à dupla de hoje.
12: É, eu vim meio que seguindo os passos do Rodrigo, né?
0: Sim.
12: Porque o Rodrigo fundou o Voz do Vento em Osório e durou por alguns anos. Aí o Rodrigo veio morar em Porto Alegre para tocar no Tchê Barbaridade. Acabou o conjunto Voz do Vento, a gente reformulou, né? A gente refez o conjunto com a gurizada lá da cidade, né? Juquinha, da Costa, Thiago, meu irmão, Cássio na guitarra.
0: Thiago, baixista.
12: Uhum. E pós Voz do Vento, ingressei no Tchê Barbaridade em 98, até 2002. E 2002 eu fiz a dupla com o Rodrigo, a gente fez a dupla, né?
0: Sim.
12: Nossa dupla durou 13 anos.
0: Sim.
12: E
0: logo após o Rodrigo ter saído aqui do Serrano.
12: Isso aí, logo após.
0: Rodrigo que marcou indelevelmente a presença dele nos Serranos, com lindas músicas e com uma presença de palco invejável. Cantor de frente, uma pessoa extraordinária, fora o artista, uma pessoa, não é por estar aqui na tua presença, Enzo, mas o Rodrigo é uma joia de pessoa, uma simpatia, uma lealdade, é um gentleman.
12: É.
0: O homem é um.
12: É
0: tudo de bom.
12: Não é porque
0: significa tudo de bom.
12: Não é porque meu irmão, mas um dos maiores cantores que eu conheço chama-se Rodrigo Munari.
0: É verdade, é verdade. O homem que domina o palco, né?
12: É.
0: O palco fica pequeno para ele.
12: Não, ele é um gênio, ele é um gênio.
0: É, é isso aí.
12: E agora, fazendo dupla com esse baita gaiteiro do Rio Grande, diretamente Palmares do Sul, Léo Pereira.
0: Sim.
12: Já estamos há 5 anos aí trabalhando. E a gente está muito feliz, estamos com bastante trabalho.
0: Sim.
12: Tendo bastante aceitação nos lugares e por onde a gente passa. E trabalhando perto de casa, sem pegar muita estrada.
0: Certo.
12: Tocando e dormindo em casa.
0: Era o que vocês queriam.
12: É, a gente...
0: Sim. Fazem todo tipo de baile. Se precisar um baile gaúcho, vocês têm quem os acompanhe.
12: Baile gaúcho, baile de festa de igreja, casamento, aniversário, formatura.
0: Sim, sim. Que e o repertório eclético?
12: Repertório eclético, mas a gente gosta muito da música gaúcha, né? É a nossa
0: origem.
12: Fonte, a nossa origem, a nossa vertente. Então, a gente, né, se for perguntar, mas o que vocês mais gostam de tocar? Ah, a gente gosta de tocar milonga, shot, vaneira, chamamé.
0: Sim, sim, sim.
12: Mas pedindo ali, eu quero ouvir tal música lá do sertanejo.
0: Tem no repertório também?
12: Tem.
0: Sim, a dupla faz aquele velho duplão sertanejo.
12: Ah, fizemos.
0: O próprio Rodrigo andou compondo músicas assim bem fora do eixo tradicionalista, depois que saiu dos Serranos. Quantos discos lançou o Rodrigo depois da era Serranos?
12: Olha, com a dupla...
0: Foi enquanto, muito produtivo, né?
12: Foi. Enquanto a gente tinha a dupla, foram 2 DVDs e 12 CDs.
0: Pois é.
12: E pós-dupla, com carreira solo, eu acho que ele já deve ter lançado mais uns 10, pelo menos.
0: Barbaridade. A maioria músicas dele?
12: 99%.
0: É. Eu fui assistir a um show do Rodrigo num teatro aqui em Porto Alegre, e o conjunto que o acompanhou, e ele na frente...
12: Aí
0: um
12: de peso,
0: que
12: de
0: tinha,
12: peso,
0: o Brasil tinha que ver o espetáculo dele. Eu disse assim, olha, infelizmente nós não temos uma mídia aqui que... de televisão, assim, infelizmente, ó, eu não estou acusando ninguém aqui, mas infelizmente eu lamento isso aí, que nós não tenhamos uma mídia forte aqui no estado que pudesse gravar um show desse e ajudar a projetar o trabalho que ele estava fazendo, porque o trabalho que ele fez é de linguagem nacional ou internacional.
12: É verdade.
0: Pelo que eu vi lá, isso eu posso testemunhar. Tu sabe o que eu estou falando.
12: Também tive num show do Rodrigo.
0: Tem um artista espetacular, guitarrista muito bom, baixista, instrumentista de primeira linha.
12: Um espetáculo.
0: É.
12: E na parte de literatura, ele já deve estar também com uns 10 livros aí lançados.
0: É, agora é escritor e palestrante, tudo, né? Coisa boa. Vamos tocar ao vivo e a cores aqui aos nossos ouvintes aí. Que obras vamos brindá-los?
12: Já que estávamos falando de Rodrigo Munari, vamos tocar um grande sucesso aí que ele gravou com Serranos, né?
0: Isso aí.
12: Que é o Meu Retorno.
0: Meu Retorno.

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0: Joca Martins. Sem muita delongas, vamos tocar aí outra ao vivo.
1: Vamos, essa aí é do Tchê Barbaridade, também é uma vaneira romântica. Apaixonado.

0: Enzo Munari e Léo Pereira aqui no Encontro com os Serranos. Um breve intervalo e logo voltaremos à agradável sintonia das senhoras e dos senhores. Até já, meus ouvintes.
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3: 2 e 9.
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6: Voltando à agradável companhia dos nossos fãs e amigos com o programa Encontro com os Serranos. 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
6: De volta com o nosso programa, tendo aqui a agradável companhia do Enzo Munari e do Léo Pereira, essa jovem dupla, que a rigor já não é tão jovem assim, porque estão há 5 anos atuando conjuntamente. É isso?
8: 5 anos.
6: 5 anos. Parece Começamos que foi ontem que começaram.
8: Pois é, passa muito rápido.
6: Que Deixa eu perguntar, oh, Enzo, o Léo agora, por gentileza. Léo, a tua história musical aí, tu começaste onde?
8: Eu iniciei numa banda do litoral aqui do Rio Grande do Sul, que se chamava Bonde da Vaneira.
6: Sim.
8: Ali fizemos os primeiros passos, assim, profissional. E aí, logo em seguida, passei pro Tchê Guri.
6: Sim.
8: Onde fiquei alguns anos ali, gravamos bastante trabalhos, assim, CD, DVD, gravamos bastante coisa mesmo.
6: Aprendeste muita coisa com o Alex.
8: Mas,
6: lá.
8: Deus, Rio.
6: Tem café no bullying, né?
8: Ah, é bom demais. É uma turma ali, todos eles. E uma galera, gente boa, né?
6: É,
8: pessoas muito,
6: muito
8: do bem. É. E aí, fiquei ali por uns perto de 4 anos e depois passei a integrar o grupo Bailaço.
6: Bailaço.
8: Onde fiquei até o período da pandemia ali.
6: Sim.
8: Foram alguns anos também, muitas músicas.
6: Vocês estiveram aqui no encontro com
8: Estivemos
6: o senhor
8: na TV,
6: né?
8: Na TV, isso, no isso rádio
6: é,
8: não.
6: É.
8: E aí, a partir da pandemia, quando voltou as atividades ali, começamos eu e o Enzo.
6: Vocês já se conheciam antes?
8: Sim, a amizade já tínhamos. O Enzo do Tchê Barbaridade e eu do Guri, a gente
6: sim.
8: trabalhava junto bastante,
6: pois
8: né?
6: Pois não, tá certo. Para contratá-los, como é que faz, Léo, por favor?
8: Vamos passar o Instagram da dupla?
6: Sim.
8: Que aí,
6: o
8: quem quiser chamar...
6: O telefone também.
8: Vamos começar pelo telefone, então.
6: Sim.
8: Número 51981480522. Repetindo, 5191... Aliás, perdão, 91... 981480522. Ou chama a gente lá no Instagram, Léo Pereira, enzomunari.leopereira, que por lá a gente dá o contato todo, é mais fácil.
6: Tá bem. Vamos anunciar mais 2 músicas?
9: Vamos.
8: Vamos.
6: Pode anunciar aí, por favor.
9: Essas duas aí estão fazendo parte do DVD mais recente, trabalho que a gente gravou lá em Osório, no DVD Rollover Sessions, que a gente gravou dentro de uma loja de música, com imagens maravilhosas. É. Primeira música chama-se Volta, autoria do Léo Pereira.
6: Sim.
9: E a segunda é Clima de Rodeio também. De autoria do Léo.
6: Monotonia esse nome, né? Léo Pereira.
9: Uhum,
6: vai pegando, né? Vai falando,
9: vai
6: pegando, né?
9: Daqui a pouco vamos canetão pros homens aí, né? Ah,
6: Léo Pereira, vamos rodar então essas duas músicas. Agora eu peço a vocês a gentileza de ambos dizerem alto e bom som assim, ó. Vai lá, ganso, que senão ele não roda. Se ele não roda.
9: Vai lá, ganso!

0: ouvimos com a dupla Enzo Munari e Léo Pereira, que nos visita aqui, as obras Volta e Clima de Rodeio, ambas de autoria do Léo Pereira. Meus queridos colegas, estamos por concluir essa edição. Peço que vocês se despeçam dos ouvintes aí e que façam uma promessa para mim. O dia que puderem, voltem novamente aqui, que serão muito bem recebidos. E eu gostaria um dia que vocês viessem com toda, como diz o pessoal aí, a gurizada, mas assim, né? Eu diria com todo o conjunto, mas com toda a banda, pessoalzinhos aí, né? Então que vocês trouxessem o baterista de vocês, o baixista, para fazer um trabalho assim mais abrangente, mais forte, né? Na expressividade artística, com mais instrumentos, né?
1: Com certeza. Tá? Doutor, foi um prazer. Voltaremos, essa promessa será cumprida.
0: Tá bem.
1: Com a graça de Deus. E mais uma vez é um prazer enorme poder estar ao lado do senhor.
0: Obrigado, querido.
1: Adora demais o seu trabalho, a sua pessoa.
0: Obrigado.
1: O trabalho do Serrano. Então, obrigado pelo convite. E Léo Pereira.
2: É isso, eu faço minhas as tuas palavras. É uma alegria, uma honra estar aqui com o doutor.
0: Obrigado.
2: A gente que é fã demais. E é isso, esperamos voltar aí. Obrigado à audiência também, quem esteve com a gente, o Ganso.
0: Isso aí.
2: E obrigado por tudo.
0: Que vocês tenham dois S's, saúde e sucesso.
2: Tá
0: bem?
2: Amém.
0: Leve um abraço aos pais de ambos, tá? E demais familiares lá. 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
0: 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Mais uma vez obrigado a todos pela companhia, pela audiência, obrigado ao meu amigo Ganso, parceiro de muitos anos na luta aqui pela cultura, pelo rádio, e por levarmos essas mensagens sempre a tantos ouvintes, não só as mensagens de texto, mas também as mensagens de cultura através da música, da poesia e de tantas outras facetas que nos representam aqui como povos do Sul que somos. Posto isso, reforço a minha gratidão a Jesus Cristo, nosso grande arquiteto do universo, e que a semana que vem nos permita estarmos com todos vocês. Até lá, gauchada do Rio Grande e do nosso Brasil verde e amarelo.
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4: Salve, salve, galera, tudo bem? Tá começando mais uma edição do nosso Top Gospel Brasil. E eu já quero abrir o top de hoje assim, ó.

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0: Maravilha! Opa, hora do nosso intervalo, mas daqui a pouquinho a gente volta. Fica aí que eu volto. Já. Fica aí.
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3: 2h44.
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8: Fala galera, tudo bem? Maravilha, oba, tamo de volta e nós continuamos com o nosso programa Top Gospel Brasil. E nós finaliza hoje, né? A nossa meditação que tá em Mateus 26:41, vigiem e orem para que não caiam em tentação. O espírito está pronto, mas a carne é fraca. A gente já falou da expressão, a gente já falou dessa mensagem que foi falada pelo Senhor Jesus aos seus discípulos lá no jardim do Getsêmani. E eu vou falar um pouquinho também para finalizar esse versículo que nos lembra a importância de buscar a Deus em oração, de estar atentos às tentações que podem aí afastar, que podem aí nos afastar, né, do que é certo. Amém. Glória a Deus. Vamos lá, vamos curtir louvor.

0: Maravilha, pessoal, dá uma saidinha básica, mas daqui a pouquinho a gente volta. Fica aí que eu volto já já com mais louvorzão pra você. Dois palitos, volta em instante.
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2: 3 horas.
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9: Que beleza, tamo de volta e nós continua com o nosso Top Gospel Brasil. Então vamos que vamos, é hora de ouvir música, louvor.

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Não há doença.

0: pra você de bom conectado, curtindo o nosso Top Top Top Gospel Brasil. Maravilha, sempre bom ter você conectado, curtindo o nosso programa por aí na sua casa, aí no seu trabalho, onde você estiver. A gente finaliza essa meditação de Mateus capítulo 26, versículo 41. Vigiem e orem para que não caia em tentação. O espírito está pronto, mas a carne é fraca. Você tem buscado estar atento e orar em sua vida diária? Você está atento? Você está buscando? Você está atento e orando na sua vida diária para que não caia nas tentações? É o que a palavra de Deus diz, né? A vigilância e a oração são essenciais para fortalecer o nosso espírito e resistir às fraquezas da carne. Amém? Glória a Deus. Vamos lá então. Pra você que tá aí, vamos daqui a pouquinho de volta.
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1: 3:17.
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11: Vou deixar uma sequência inteirinha pra você agora. Vou finalizar o programa, já finalizando o programa e já deixando aí pra você ouvir uma sequência inteiraça de muito louvorzão, de muita adoração aqui no nosso Top Gospel Brasil. Obrigado por fazer companhia, obrigado por estar ligado aqui curtindo a nossa rádio, ouvindo louvor, obrigado também por compartilhar a palavra de Deus com a gente aqui. Valeu, que o papai do céu te abençoe, te dê aí um final de semana abençoado. Deus sabe todas as coisas, eu creio que ele é bom e ele faz com que nós nos encontramos novamente para louvar, adorar e engrandecer o seu nome. Um abraço, um beijo, bom final de semana, tchau, que Deus te abençoe.

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2: 3:32.
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0: rádio certa. E rapidinho a gente volta com mais músicas.
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2: 3:50.
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2: 4 e 7.
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1: 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A melodia marcou o ritmo, os sons fluíram e a celebração está apenas começando. Entretanto, agora é hora de um breve respiro, apenas para harmonizar a energia. Aqui é o Paulinho Maciel, volto logo com mais hits no Pistaneja. A pista favorita do Brasil.
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3: 4:25.
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6: O intervalo acabou e agora a pista retorna com aquele sertanejo que tanto adoramos. As tendências seguem em desfile. O público não cessa de cantar e cada canção evoca um novo sentimento. Aqui é o Paulinho Maciel. Continuamos juntos nessa eterna celebração. Está começando mais um segmento no Pistaneja, a pista que o Brasil adora.

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1: Thiago Brava, o violão, uma catuaba e o Jorge. Fala comigo!
2: Bora, Thiagão!
1: Assim, ó.

0: temperatura subiu na pista. Os hits sertanejos iluminaram a noite e o bloco foi simplesmente eletrizante. Porém, chegou a hora de um breve respiro. Prepare-se para mais músicas que vão fazer você cantar e dançar sem parar. Eu sou Paulinho Maciel. Já volto com novas emoções aqui no Pistaneja, a pista que todo o Brasil ama.
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2: Como o tempo passa rápido, Pista Sertaneja está armado novamente, esperando pelos maiores. A emoção continua incessante. O fascínio pela moda prevalece e o refrão é unânime, porque essa pista nunca para, no coração do Brasil. Com vocês, Paulinho Maciel, seguimos a festa. Vem aí mais uma parte do Pistaneja, o coração sertanejo do rádio brasileiro.

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0: temperatura subiu na pista. Os hits continuam e o sentimento já envolveu a todos. E agora, um breve intervalo para revitalizar as nossas forças. Continue conosco. Logo mais, a Pista Neja traz mais sucessos para você. A pista que o Brasil inteiro ama.
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2: 4h58.
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7: Intervalo concluído. E agora vamos encerrar com chave de ouro nossa festa sertaneja. Prepare-se para a seleção de maiores sucessos que vão desfilar. E como sempre, o melhor está reservado para o fim. A cada nota tocada ressoa com mais intensidade. A cada coro é entoado com mais força, pois a conclusão da nossa festa sertaneja. Pois é a conclusão da nossa festa sertaneja. Permanece conosco, cantando, exultando e trazendo parte dessa pista tão amada por todo o Brasil. Estamos quase no fim e agora é hora de curtir os hits que dão um brilho final em nossa edição. Eu sou Paulinho Maciel e te convido para permanecer aqui comigo, pois é hora de dar início no último bloco do Pistaneja, o evento sertanejo

0: incrível à noite na pista. Cada melodia nos emocionou profundamente. Cada coro foi acompanhado com entusiasmo e a atmosfera sertaneja dominou completamente. Gratidão aos que marcaram presença com suas vozes, seus passos de dança e seu entusiasmo. Vocês são a alma de nossa pista. Sua participação é fundamental nesta celebração. Mas toda festa tem um fim. Aqui nos despedimos e sonhando com o próximo encontro. Afinal, o ritmo sertanejo não tem pausa. As emoções estão a todo vapor. A pista está sempre pronta para mais hits.
1: Eu, Paulinho Maciel, tive o prazer de estar à frente de mais um programa na pista da sua sintonia. Nos vemos na próxima edição do Pistaneja. Que a música sempre acompanhe você.
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3: 5:17.
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semana chegou e você já sabe, as melhores das bandas do sul do Brasil tocando aqui na sua rádio. Como é que foi o seu final de semana? Aliás, como é que foi a sua semana? Eu tô chegando com tudo sem mais demoras, banda Nave Som.

0: Banda tá top, hein? Já já a gente volta.
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2: 5:32.

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3: 5:47.

0: musical Festerê. Festinha no carro, seu marido daí que miouro. E aí, tá tudo tranquilito, tudo numa santa e bendita paz. Espero que estejam ótimos, espero que o final de semana de vocês esteja bom também, porque a gente volta já.
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2: 6 e 2.

0: Segunda Chance, Banda ESA, eu e você e Rainha Musical Sargentão. Tá top demais esse programão do seu final de semana que volta já.
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0: Indústria musical essa daí, hein? Aviãozinho, Banda Catedral, Saudade de Ex. E eu volto já.
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5: 6 horas e 30 minutos.

Banda Chá de Amor e Banda Eba nos Conversaiada. Eita, final de semana é dia de conversaiada em casa, aquele montoeira de gente, a mulherada falando, zomarada falando, todo mundo falando, né não? Top demais, alegria demais, família boa demais, graças.

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0: Francisco, nossa vez e banda champion.
1: Eu acabo voltando, é. Já ouvi muita gente falando que não voltava, mas acabou voltando. O negócio não é brincadeira, não. Voltamos em instantes no seu rádio.
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4: Seis e cinquenta e sete.

0: Negra, o grande dia, Porto do Som, alcoolizadamente, e banda legal, Seu Juiz. E assim termina o nosso programinha. Valeu demais, um forte abraço, fique com Deus e até o próximo programa.
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5: 7:11.
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6: Alô, família sertaneja! Estamos chegando mais uma vez, mais um Parada.

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0: Ei, senhoras e senhores, um minutinho. Daqui a pouco o Negão volta, você me espera.
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6: 7h37.
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8: Bem, meu povão amigo, estamos de volta. Vambora com mais Parada Sertaneja. 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

0: Alô, família sertaneja! Chegamos ao final do Parada Sertaneja de hoje. A gente volta no próximo. A você, o nosso melhor muito obrigado. Fiquem todos com Deus. Até o próximo. Tchau, obrigado.
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9: 8:05.
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2: Salve, salve, gente boa, tudo bem por aí? Tudo certinho? Que prazer falar contigo mais uma vez. Tá começando mais uma edição do nosso Só da Pop. Muito prazer, eu sou o Edu Maidana e fico contigo por aqui na próxima hora. A gente desfila, claro, as músicas mais bombadas do Brasil e do mundo, aquelas que não saem das principais playlists, as músicas mais bombadas nos charts em todo mundo. Desfilam aqui no Só da Pop, tá começando no teu fim de semana. Capricha aí no volume. Pra começar, tem Lady Gaga, Bruno Mars, Die With Smile.

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Classicão internacional de 1988 em Nexus. Never Tears Us Apart, pra gente matar a saudade. Essa vem lá da Austrália, rapaz. Passou por aqui também o Teddy Swims com Lose Control. Hungria, cara, metade. E a gente começou a sequência com Lady Gaga, Bruno Mars, Die With Smile. Muito obrigado pela sua companhia. É um prazer ter você por aqui sintonizado com a gente, fazendo a programação e curtindo o nosso Soda Pop nesse fim de semana. Turma de Luiz Domingues, tem a Brenda, o Alisson e o Matheus acompanhando a gente. Turma de São José do São João do Polesene, aliás, São João do Polesene, no Rio Grande do Sul, todo mundo ligado, curtindo a programação. Tem a Kátia, sempre sintonizada conosco, também a Valmira, tá ligada conosco, e ainda a Nath, obrigado pela sintonia. Turma de União de Minas, Minas Gerais, também sintonizados, curtindo a programação, fazendo só da pop neste final de semana, mandando mensagem. Tem o Gabriel, tá sempre ligado com a gente, obrigado pela companhia. A Suelen, também o Davi, tudo de melhor. Capitão Enéas, Minas Gerais, todo mundo ligado, fazendo a programação, curtindo a nossa programação sempre. A Claudinha tá ligada com a gente, a Débora também tá acompanhando, e a Daniela, e ao Brasil inteiro, tá todo mundo curtindo só da pop. E continua com mais música legal. Alex Warren, Ordinary.

0: I Knew It, I Knew You, pra você ouvir aqui no nosso Soda Pop, e o som da Taylor Swift pra fechar mais uma sequência. Também ouvimos o Benson Boone com Slow Down. Também passou por aqui nessa sequência Ordinary com Alex Warren pra fechar mais uma sequência top. Só musicão aqui no Soda Pop que faz aquela paradinha. Volto em seguida com muito mais. Espera um pouquinho só.
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3: 8:32.
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5: E o Soda Pop continua no teu final de semana tocando música boa, trazendo alto astral do jeito que você gosta, curte e merece. As músicas mais bombadas, os maiores artistas do planeta. Tudo em um só programa. É o Soda Pop que tá no ar e continua por aqui com as melhores. Soda Pop. Agora tem o BTS, Swam.

Los Angeles para o mundo e vem lá de 2010, Far East Movement, Like a G6, pra gente matar a saudade, esse som é demais. E aí, matou saudade? Passou por aqui também o Coldplay com Feels Like I'm Falling in Love. Ouvimos também por aqui o Victor Clay com De Novo e a primeira BTS, Swam. Muito obrigado pela sua parceria, um ótimo final de semana pra você que tá ligado conosco fazendo a programação, participando também pelas redes sociais com a hashtag SodaPop. Simples assim, SodaPop. Tudo junto, beleza? Turma de Pereira no Ceará, sempre acompanhando a programação, curtindo a gente. Abraço especial pro Everton, pra Sônia e pra Esmeralda, obrigado pela companhia. Turma de Campo Florido, tem o Thiago em Minas Gerais, sempre ouvindo a gente. Grande Tiagão, Tomás tá ligado conosco também, a Thaís. Obrigado pela sintonia.

0: pra fechar o som da pop deste final de semana, o som da Shakira com Dai Dai. Também rolou Jota Quest, Tim Maia, Acende Farol. A gente começou a sequência com Ed Sheeran, Azizan. Por hoje era isso, gente boa. Obrigado pela parceria e audiência. É um prazer ter você ligado conosco aqui no Soda Pop. Volto a te encontrar no próximo final de semana em mais uma edição da Via Folha. Tudo de melhor, grande abraço. Até a próxima, tchau.
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3: 8:57.
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6: Pessoal amante do sertanejo, sejam todos bem-vindos ao Coração Sertanejo, o lugar onde o sertanejo vive na alma e no coração de cada um de vocês. A cada frase a narrativa se anima, desperta recordações, afetos que chegam como um bom amigo no final do dia. Aqui onde a emoção se encontra com a melodia, cada canção toca profundamente na alma daqueles que valorizam a simplicidade. Aumente o volume, o verdadeiro sertanejo de raiz vai começar agora. Prepare-se para uma viagem repleta de emoções pela estrada que já está aberta.